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1: 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Então, por favor, me guia para que eu nunca te trate com indiferença. 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

0: Gustavo Lima! Ô, moleque!
1: Obrigado, meu irmão.
0: Obrigado, bebê.
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Cristo. O amor de Deus, nosso Pai, e as consolações do Espírito Santo seja sobre todo o povo de Deus espalhado na terra.

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2: Valeu!
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0: abraço, né, Mariana?
1: É boiadeira.
2: É boiadeira.
1: Ana Castelão!
0: Ana Castelão!
1: Não, a princesa, gente.

0: Já faz 7 dias que o meu gato não volta pra casa. O bicho é muito vagabundo, velho. Fica saindo por aí pra pegar as gatas.
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